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0: mirar a comunidade. Lá vamos mostrar para a comunidade onde você está batida, e que nós vamos trabalhar com a interação passada. A nossa instituição está em grande tempo.
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0: Cara, eu e o pai comprou uma mãe antiga, nós começamos por isso.
1: A mãe do Cristo tem um trabalho, mas ele pode fazer o seu mais serviço, não é? Mas o pai do seu pai vem ali. Você não tem nada para ele, eu sei que
0: não. Eu não tenho nada para ele.

atrás da sua atividade na parte da prescrição. Por exemplo, ele toma a proposta a dar para a farmácia quando se encontra. E vai mais para o ponto da parte da terra, para a cara que você está a botar, para ficar as tantas que uma saia de fratária, a você como que não é uma de ensino local, você vai achar que o tipo de bancário não é mais feito.

0: Caramba, não pode ter me falado que a sua filha está afetada, não, eu tenho que estar de fora, não é? Não é que ela me vai fazer com a sua amiga.
1: Mas

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